0: Bom dia, são 10 horas no continente e na Madeira, 9 nos Açores.
1: Num fim de semana de calor, há um incêndio em Mato a requerer a atenção dos bombeiros. Em Vila Real, há já 2 meios aéreos no local. Hoje, em todo o país, há voluntários à porta dos supermercados a pedir ajuda para as famílias apoiadas pelo Banco Alimentar. Em Munique, na Alemanha, a pista do aeroporto esteve encerrada durante uma hora por causa de um drone suspeito.
0: Agora estão 18 graus no Porto e em Coimbra, 22 em Lisboa, 25 em Faro, nas ilhas Funchal e Ponta Delgada estão com 19 graus. Notícias com Alexandra Sofia Costa.
1: Por esta altura há um incêndio a requerer a atenção dos bombeiros em Vila Real. 75 operacionais combatem as chamas numa zona de mato, na freguesia de Campiã. O incêndio começou por volta da meia-noite. Na última hora juntaram-se 2 meios aéreos. Como explicou há instantes a Antena 1, o comandante Elísio Oliveira, da Proteção Civil.
2: Neste momento o incêndio continua ativo. Numa zona de difíceis acessos, foram acionados à abertura dos CMAs, que ocorreu às 9 da manhã, acionados 2 aviões, que devem estar a entrar no teatro de operações, e é expectável, com a presença deles, que a situação se vá, portanto, caminhando para a resolução.
1: É uma zona de difícil acesso, explicou à Antena 1 o comandante Elísio Oliveira, mas até agora não.

0: Não há registo de qualquer habitação em perigo. Este vai ser um dia quente. 8 distritos de Portugal continental estão sob aviso amarelo. A partir da meia-noite da próxima segunda-feira, Portugal entra numa nova fase de prontidão na resposta aos incêndios, a chamada fase Charlie. Conta com mais meios de combate às chamas. Esta fase vai começar este ano sob influência de uma vaga de calor que já fez subir os termómetros para perto dos 40 graus em algumas regiões do país. E com milhares de hectares de terrenos ainda cheios de árvores que as tempestades de janeiro e fevereiro deitaram abaixo. Ora, neste momento, Camila Vidal, o governo garante que já estão limpas metade das estradas florestais que ficaram sem circulação.
1: Em comunicado, o Ministério da Administração Interna dá conta da limpeza de mais de 17 mil quilómetros de rede viária florestal. Responsabilidade do CIPO, Comando Integrado de Prevenção e Operações, criado no passado mês de abril, sediado nos bombeiros Chapadores de Leiria. É uma equipa multidisciplinar dedicada à prevenção de incêndios depois da passagem das tempestades, que está a limpar e a desobstruir estradas e caminhos. Integram este organismo 4 ministérios: Administração Interna, Ambiente, Agricultura e Defesa. Estão no terreno através da Autoridade Nacional de Emergência e Proteção Civil, do Instituto da Conservação da Natureza e Florestas, da Agência de Gestão Integrada de Fogos Rurais, da GNR, da Liga dos Bombeiros e do Estado-Maior-General das Forças Armadas. Há cerca de 2 semanas, o ministro da Administração Interna dava conta de 10 mil quilómetros de rede viária florestal já desimpedidos. Dizia na altura que era cerca de 1/3 do objetivo. Significa, por isso, que nesta altura a estrutura limpou mais de metade dos caminhos, mas o período de maior risco de incêndios começa já este sábado. O ministro Luís Neves já prometeu que a equipa vai continuar a trabalhar depois de 31 de maio. O prazo para os proprietários limparem os terrenos florestais também se estendeu até 30 de junho.
0: O governo garante que metade dos caminhos que ficaram impedidos pelas tempestades já foram limpos. De qualquer forma, ainda há milhares de árvores derrubadas pela tempestade Christine por remover. Mais carga combustível acumulada nas florestas e equipas no terreno sem mãos a medir. Gonçalo Lopes, presidente da Câmara de Leiria, diz que a autarquia não conseguiu limpar sequer metade das estradas e pede ao Governo que transfira mais verbas para ajudar nesta operação.
2: Nós temos 788 quilómetros de caminhos florestais, em que já limpámos neste momento 581 quilómetros. Nós recebemos 11 milhões de euros por parte do Governo, através do Fundo de Emergência, e recebemos da Companhia de Seguros 6,5 milhões de euros. Nós temos comprometido gastos na ordem dos 30 milhões de euros. E depois, claramente, há um déficit entre o que já gastámos e aquilo que já recebemos.
0: Os dados de Gonçalo Lopes, ele diz que o Governo está em falta com a Câmara de Leiria na limpeza das estradas. Por esta hora, em vários supermercados do país, há voluntários à porta a pedir alimentos. É a campanha do Banco Alimentar contra a Fome. Acontece numa altura em que aumentam os pedidos de apoio de famílias carenciadas. É o que explica Isabel Junet, presidente da Federação Portuguesa dos Bancos Alimentares.
3: Este número não tem diminuído e isso é que para mim é muito preocupante, porque há muitas prestações sociais. Nós vemos, apesar de tudo, que houve um acréscimo do salário mínimo, mas o número não tem diminuído porque o perfil das pessoas que recebem se tem alterado. E temos hoje menos pedidos de pessoas mais velhas, mas depois temos muitas famílias que têm um ou dois empregos. Há famílias para quem o peso da habitação no orçamento agregado familiar representa 70%, 80%. Ora, isto não sobra nada. E, portanto, quando uma família pede ajuda para comer, é quando já bateu a todas as outras portas. E nós ainda temos muitas pessoas que nos pedem ajuda para comer e sabemos que estas pessoas muitas vezes têm crianças.
0: As famílias queixam sobretudo do preço da habitação, diz Isabel Junet. 40 mil voluntários estão durante hoje e amanhã à porta dos supermercados do país a recolher alimentos para o Banco Alimentar. A 5 dias da greve geral, o líder da CGTP exige ao Presidente da República que não se esqueça do compromisso assumido durante a campanha e vete a reforma laboral. Tiago Oliveira pede também responsabilidade responsabilidades aos partidos políticos. Diz que, por exemplo, o Chega vai ao ritmo da dança, esquecendo as linhas vermelhas que vai traçando e apagando.
4: Nós não podemos esquecer, quando o pacote laboral foi apresentado a 24 de julho, o Chega identificou para ele uma linha vermelha na altura, que era a questão da parentalidade e a questão da amamentação. Mantém-se lá, esses ataques. Só que depois o Chega esqueceu esta linha vermelha que tinha colocado e encontrou outra linha vermelha. Era a questão do trabalho por turnos e trabalho noturno. Entretanto, também parece ter esquecido esta matéria, porque a seguir veio apresentar outra como linha vermelha, a redução da idade da reforma, que também depois foi complementada por o aumento dos dias de férias. Há partidos que dançam conforme a música, e quem vai tocar a música vão ser os trabalhadores. Quem vai definir o desfecho do pacote laboral vão ser os trabalhadores.
0: Tiago Oliveira aponta falhas aos partidos. A greve geral está marcada para o dia 3 de junho. O tráfego aéreo no aeroporto de Munique esteve suspenso esta manhã, esteve suspenso durante uma hora. Foi uma medida de segurança após o avistamento de um drone no espaço aéreo da região, no sul da Alemanha. A Polícia Federal do país ordenou o encerramento temporário das pistas para avaliar a situação e garantir a segurança dos voos. Há um impacto imediato, dezenas de voos ficaram atrasados ou mesmo cancelados. A partir de um texto inédito de Luísa Costa Gomes, Quem Sou Eu é Quem Eu Sou, esta noite no Teatro do Campo Alegre, no Porto, a oportunidade para ver a peça Amok. Ela junta em palco João Costa Dias, bailarinos, atores e músicos.
5: Um confronto direto com a identidade, o eu e o abismo que os separa. Luísa Costa Gomes, a autora.
6: Aquilo que eu quis fazer foi uma brincadeira justamente com a ideia de identidade, a redução das possibilidades da existência e do nosso desenvolvimento no sentido de configurar a pessoa num traço apenas que a pode definir e, portanto, fui buscar os filósofos, dois por acaso, que se preocuparam com isso.
5: Jorge Pinto assina a encenação desta criação multidisciplinar que junta música original de Doxo, coreografia de Diogo Oliveira e um elenco alargado de músicos, bailarinos, atrizes e atores.
0: A partir das reflexões sobre a identidade, Luísa Costa Gomes, ao fim da tarde, à MOC, no Teatro do Campo Alegre, no Porto.
7: Edição de Alexandra Sofia Costa, simultâneo da RTP Antena 1 com a RTP Antena 1 Açores e também com a RTP Mundo. 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

Também sabe onde eu estou? Estou precisamente aqui na Rádio Clube de Grândola, nesta magnífica manhã de sábado, para partilhar músicas na sua companhia. Desejo-lhe um excelente dia, por sinal, mais um dia de muito calor. Mas a nossa música, acredito que vai refrescar amanhã. Bom dia.

onde quer que se encontre, a fazer o que quer que seja. Espero que decorra por aí uma manhã tranquila e que nos possa fazer companhia, partilhando as nossas emoções através das canções que aqui vamos escolhendo para si, como esta. Bom dia.

10 horas e 27 minutos, nós vamos estando por aqui ao longo da manhã. Se lhe apetecer ligar para cá, já sabe, temos muito gosto em receber a sua chamada para nos dizer de onde é que nos ouve, se está a gostar, até mesmo, quem sabe, até para pedir uma música. Está à sua vontade, você é que sabe. O nosso número é o 269-442587. Vou estar por aqui e, se lhe apetecer, então, já sabe que nós temos muito gosto em falar consigo.

Às vezes as coisas até podem não andar assim muito bem, mas com uma música agradável tudo se vai compondo e tudo se torna mais fácil. Manhã de sábado está na companhia da Rádio Clube de Grândola. Eu sou Armando Pereira. Bom dia, bom sábado.

Manhã de sábado, esta é a Rádio Clube de Grândola. Nós por aqui, fazendo-lhe companhia, com corações, também pode ser, com emoções, através das canções que escolhemos para si e que, quem sabe, podem abalar corações. Bom sábado.

deixo-lhe agora aqui uma proposta solidária. O Centro Qualifica, aqui de Grândola, vai organizar uma caminhada solidária. É no feriado, dia 4 de junho, dia de Corpo de Deus, uma caminhada que tem início em Val de Figueira, até à Ermida do Livramento e depois regresso à localidade de Val de Figueira, um percurso de 10 quilómetros, ponto de encontro para aqueles que residem em Grândola, junto às piscinas, aqui às 8:30 da manhã, com transporte cedido pela Câmara Municipal de Grândola. No final desta caminhada em Val de Figueira, no dia 4 de junho, realiza-se um almoço convívio no restaurante Pinheiro da Chave, em Melides, para o qual deve fazer a sua marcação, tal como para se inscrever na caminhada. As inscrições são até dia 2 de junho. Centro Qualifica, do Agrupamento de Escolas de Grândola, organiza então esta caminhada solidária, um evento destinado a angariar donativos para a Associação Francisco de Assis. Podem então levar ração seca para cães e gatos, ossos para roer para cães, ração úmida gourmet para gatos e para administração de medicação. Portanto, já sabe, pode ajudar aqui os nossos amigos de quatro patas para se inscrever para esta caminhada e também para o almoço. Se quiser apenas fazer a caminhada, não é obrigatório participar no almoço. Deve então ligar a partir de segunda-feira o 269-498-647, repito, 269-498-647, ou então através de mail para aegrandula@centroqualifica.governo.pt, portanto é este o mail para o qual pode então fazer a sua inscrição. Repito, grandula@centroqualifica.governo.pt. Não deixe então de ajudar aqui os nossos amigos e fazer esta agradável caminhada pela bonita localidade de Val de Figueira. Depois vai visitar a Ermida do Livramento, já na freguesia de São Francisco da Serra. Portanto, aqui um pretexto para passar um feriado, dia 4 de janeiro, de uma forma saudável e altruísta. Mais do que isso, solidária.

0: 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São 11 horas.
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11 horas e 5 minutos, está na companhia da Rádio Clube de Grândola. Eu sou o Armando Pereira e conto consigo para partilharmos as nossas canções aqui ao sábado pela manhã. Bom fim de semana.

De facto, é mesmo assim. Ao sábado estou sempre aqui e agradeço àqueles que nos querem bem, como é o caso da amiga e ouvinte Lourdes do Isaías, a passar mais um momento difícil, um momento de luto. Muita coragem, minha querida amiga. São momentos de infortúnio onde se tem que arranjar força, onde ela às vezes não existe, mas a Lourdes é uma guerreira e ela vai resistir. O tempo também se vai encarregando e depois também ficam aquelas memórias inesquecíveis de partilha, de família. Lourdes, um beijinho e obrigado pela companhia que sempre nos dispensa. Manhã de sábado, acima do horizonte, bom dia, bom sábado, em especial para si.

Amanhã, domingo, dia 31 de maio, realiza-se um grande piquenique na Várzea de Molides, com uma caminhada que tem início na Moagem, também em Molides. Daqui a pouco, no programa da Junta de Freguesia de Molides, até Rio Mar, vou-lhe dar pormenores para poder fazer parte desse piquenique e desse dia fantástico que poderá passar na Várzea de Molides. Programa Até Rio Mar, depois do meio-dia. Até lá, na companhia da música, aqui na Rádio Clube de Grândola. Eu sou o Armando Pereira.

Ontem à tarde deu-se a feliz coincidência, vim eu então aqui a Grâmbula buscar várias coisas para a Junta de Freguesia de Melides, algumas das quais para o piquenique de amanhã domingo na Várzea de Melides. Então, quando aqui me dirigi ao pavilhão municipal aqui de Grâmbula, este complexo aqui das piscinas, encontrava-se de saída a equipa de sub-23 do Hockey Clube de Patinagem de Grâmbula, que ia realizar o jogo da meia-final, o segundo jogo à amealhada, e a equipa venceu, a equipa aqui de Grâmbula de sub-23 venceu o jogo por 5-1, já vinha de uma vitória aqui em Grâmbula, se não me engano, por 7-2, portanto, depois destas vitórias, garantiu o acesso à final do Campeonato Nacional de Sub-23 pela primeira vez na história do clube de hóquei patins de Grândola. Portanto, aqui uma vitória, eles que se deslocaram a esta região do centro do país e garantiram assim o acesso à final. Agora será um passo para vencer, quem sabe, e assim desejamos nós, esta final nacional de sub-23, o Hockey Clube de Patinagem de Grâmbula, que em séniores aqui há alguns anos garantiu acesso à primeira divisão nacional, portanto um momento muito brilhante na história do clube, e agora uma vez mais na senda do sucesso, e quem sabe não poderão ser campeões nacionais de sub-23. Na final já estão, parabéns a todo o staff, parabéns aos atletas, e não posso deixar aqui de endereçar um abraço e dar os parabéns a esse grande técnico do município de Grâmbula e grande treinador de hóquei aqui de sub-23, o meu amigo Nelson. De facto, brilhante, brilhante mesmo este alcançar da final do campeonato sub-23 de hóquei patins da equipa aqui de Grâmbula.

Há pouco aqui dizia eu que amanhã há um piquenique e também uma caminhada que leva os aqueles que vão participar e que desejem andar pela várzea de Melides, que está muito bonita. O arroz está em pleno desenvolvimento, tanto tornando o cenário verde, refrescante. Portanto, é uma iniciativa que eu vou aqui destacar daqui a pouco no programa da responsabilidade da Junta de Freguesia de Melides, Terra e o Mar, depois do meio-dia. Antes disso, dou-lhe conta de outra caminhada, esta solidária, organizada pelo Centro Qualifica, aqui de Grândola, um evento para angariar donativos para a Associação Francisco de Assis. Aqueles que queiram participar devem levar ração para cães e gatos, ossos para roer para os cães, tanto ração úmida gourmet para administração de medicação aos animais. Uma caminhada que começa em Val de Figueira, portanto, dia 4 de junho, logo pela manhã, ali por volta das 9 horas, com deslocação à Ermida do Livramento. O ponto de encontro para aqueles que estão em Grândola é nas piscinas às 8h30, portanto, em Val de Figueira, portanto, isto meia horita estão lá, portanto, a caminhada deve ser por volta das 9 horas, com transporte aqui de Grândola cedido pela Câmara Municipal. Depois, para quem marcar almoço convívio no restaurante no Pinheiro da Chave, em Melides, as inscrições devem ser feitas até dia 2 de junho, através do Centro Qualifica do Agrupamento das Escolas de Grândola. Tem um mail que é o seguinte, grândola@centroqualifica.governo.pt, e o telefone é o 269-498-647. Participe neste agradável passeio e ajude a fazer a diferença. Eu não vou perder, vou lá estar, eu e a Beatriz.

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0: 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São 19 horas.
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tinha suspirado, tinha beijado o papel devotamente. Era a primeira vez que lhe escreviam aquelas sentimentalidades, e o seu orgulho dilatava-se ao calor amoroso que saía delas, como um corpo ressequido que se estira num banho tépido. Sentia um acréscimo de estima por si mesma e parecia-lhe que entrava enfim numa existência superiormente interessante, onde cada hora tinha o seu encanto diferente, cada passo conduzia um êxtase e a alma se

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0: 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São 22 horas.
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1: 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São 23 horas.
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